0: 21h13.
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Bora lá, cola na melhor, cola na 102,3 com o Arquivo Flash, que toca agora Morrissey, cantando Sweathead Beat It com Michael Jackson e Overkill, abrindo com Man Network, no seu rádio, no seu celular e no seu computador.

0: 21 horas e 26 minutos.
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Vamos juntos, eu por aqui, você por aí, é o Arquivo Flash, o melhor programa de sábado à noite pra você. Simple Minds, Don't You, Thor, Natalie Imbruglia e Tina Turner está por aí com We Don't Need Another Hero.

É a 102,3 levando o que tem de melhor pra você. Milli Vanilli, Gear You Know Is True. Também vai rolar por aí Pretty Fly com The Offspring. E vamos juntos agora com Talking Heads ouvindo Wild Wild Life.

Este foi o Arquivo Flash, espero que você tenha gostado. Amigo Bruno Menezes na voz, faz companhia pra você, compromisso firmado, tamo junto aí, ó, de 8 às 10, todo sabadão, flashback acelerado, 220 volts. E agora, após um rápido intervalo, nosso querido professor e comunicador Fred chegando por aí com outro flashback, uma linha romântica, diferenciada, apaixonada, pra você curtir bem pertinho, bem grudadinho da pessoa que você ama. Ótimo sábado e um bom final de semana pra você.

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1: Vinte e uma horas e 59 minutos.
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5: A coleta seletiva de Varginha vai passar por mudanças a partir do próximo dia 10 de agosto. A Prefeitura e a Secretaria Municipal de Meio Ambiente vão iniciar a primeira etapa da reestruturação do serviço para ampliar a reciclagem e facilitar a participação da população. A principal novidade é que o morador não vai mais precisar separar os recicláveis por tipo. Basta dividir o lixo em apenas 2 categorias, recicláveis e não recicláveis. Entram na coleta seletiva materiais como papel, papelão, plástico, metal, latas e vidro. Já o lixo orgânico, restos de alimentos, papel higiênico e o lixo do banheiro deve continuar na coleta convencional. Segundo o secretário de Meio Ambiente, Cláudio Abreu, a mudança foi necessária porque a cidade cresceu e as rotas precisaram ser reorganizadas. Nesta primeira fase, 70 bairros serão atendidos com um dia exclusivo por semana para a coleta dos recicláveis, enquanto os demais bairros continuam com a coleta convencional até a expansão do projeto. A orientação é que os recicláveis sejam colocados de preferência em sacos transparente ou de outra cor, facilitando a identificação pelos coletores. A prefeitura reforça que não se deve misturar o lixo orgânico com os recicláveis, pois isso contamina o material e impede o reaproveitamento. O cronograma dos bairros atendidos e os dias da coleta estão sendo divulgados nos canais oficiais da Prefeitura e da Secretaria Municipal de Meio Ambiente. A administração destaca que a participação da população é fundamental para o sucesso da nova coleta seletiva e para tornar Varginha uma cidade cada vez mais limpa, sustentável e consciente. Ronaldo Trombini, repórter Melodia.
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as músicas no ar. 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Sou Vânia Cardoso. Um caro saluto a todos.

Muito boa noite a todos os ouvintes e internautas da Rádio Educativa Melodia FM. Depois de mais uma maravilhosa apresentação do Arquivo Flash com o nosso grande apresentador, locutor Bruno Menezes, convido você ouvinte, você internauta, a acompanhar o Sábado Romântico aqui pela Rádio Educativa Melodia FM, que é uma produção e apresentação do professor Fred, sempre nas suas noites de sábado, das 22 horas até as 24 horas. E você que é internauta, vale a pena acessar www.radios.com.br/melodiafm e conferir o melhor das 102,3. E vamos com muita música romântica nessa primeira sequência desta noite maravilhosa de 1º de agosto de 2026, chegando a todos os internautas, a todo o sul de Minas, a minha querida família, meu querido pai Ítalo, minhas queridas irmãs Monique, Louise, Helene, as minhas queridas sobrinhas Gisela, Isabela e Giovana, também o querido sobrinho Dylan, aos queridos cunhados, o Alex Roberto Robson, ao grande Jefferson do Cuca Legal, curtindo a sintonia no bairro Santana. Forte abraço a você, grande Jefferson, muito obrigado pela audiência. Forte abraço também para a sua querida filha Nathalie, também a sua irmã curtindo a sintonia, seu cunhado. Também participando os casais apaixonados, a querida professora Beatriz, ao grande professor Evandro, Enoy Mendes, a Luiz, o Carlos curtindo a sintonia, ao grande Zé Henrique, a querida Daniela Santos, também o Otávio, a Bianca, o Henrique, curtindo a nossa programação, a querida professora Sandra, a querida professora Nelma, o filho Guilherme, e muito obrigado pela audiência de vocês, a querida professora Clarice de Lima, a querida professora Fátima Vale, a querida professora Brígida, também participando com a gente, a querida Silvia, o grande Paulo, enfim, a todos os casais apaixonados, a vocês ouvintes, vocês internautas, chegando o grande sucesso de Suzane Vega, Luca, no Sábado Romântico.

Anitta e o grande sucesso de Suzane Vega, Luca, no Sábado Romântico, que foi para a querida ouvinte Celina participando com a gente pela internet, e também Monsenhor Paulo, ao grande Valdir Vinhas, a querida esposa Ana Maria, a Adriene, a Amanda, as filhas queridas, ao Edevaldo, a Ione, a Carol, muito obrigado pela audiência de vocês. Agora chegando para o Matheus, um bairro de Fátima e toda a família, Peninha com Amo Você. Música.

Tá aí o grande sucesso de Peninha, Amo Você, no Sábado Romântico, que foi para a família do grande professor Pedro Bartolomei, toda a sua família, e também ao tricodiano José Brasi e toda a sua família. Um forte abraço a você, José Brasi. Muito obrigado pela audiência. Agora chegando para a querida Aninha, em Baipendi, a querida Isabela e ao Tiago, Maria Bethânia, no Sábado Romântico.

É o Sábado Romântico, trazendo para vocês ouvintes, vocês internautas, o melhor da música romântica nacional e internacional, sempre nas suas noites de sábado, das 22 horas até as 24 horas, com a produção e apresentação do professor Fred. Ouvimos nessa primeira sequência, precisamente, às 22 horas e 33 minutos desta noite maravilhosa de 1º de agosto de 2026, Suzane Vega com Luca, seguido de Peninha, Amo Você, Maria Bethânia com Fera Ferida, Kisses from a Rose com Seal, essa foi para a querida Lidiane, o grande Welder, curtindo a sintonia, a querida filha Isabela, também a querida filha Helena, curtindo a sintonia. Forte abraço a vocês, grande Elder. Muito obrigado pela participação de vocês. Na sequência, Hey Jude com Paul McCartney. Essa foi para você, paizão. Também curtindo a sintonia em Vassouras, no estado de Janeiro, pela internet, a querida irmã Cláudia. Muito obrigado pela participação de vocês. Essa foi também para a querida Rosângela, Sabrina, o Guilherme. Muito obrigado pela participação de vocês. E fechando essa sequência, a banda irlandesa U2 com a linda balada Welcome. Essa foi para os meus afilhados, a querida Valéria, o grande Edson Sarto Brito, ao filho Ian, curtindo a sintonia, e a querida Nora, grande Edson, curtindo a sintonia, a querida Júlia. Então, muito obrigado pela participação de vocês. Daqui a pouquinho vai vir Joana, tem Richard Marx, tem Zizi Posse, tem tradução simultânea da música de Mr. Mr. Broken Wings, tem muita música romântica nacional, internacional, até meia-noite. Participando com a gente o Luciano Petequeiro, a querida esposa Cristiane, a princesinha Alice. Muito obrigado pela participação de vocês, grande Luciano. Forte abraço também ao João, à Alessandra, toda a sua família, curtindo a sintonia. Participando com a gente também ao grande amigo Wallace, a querida esposa Elidiane, a querida filha Maria Eduarda, aos seus pais, curtindo a sintonia, seu José Paula, sua mãe Maria das Graças. Muito obrigado pela participação de vocês. Um alô também para a querida Cecília, no Jardim Sion, ao grande Diego Moreira, todos seus familiares e amigos na Francisco Navarra, a querida Dayana, também a querida Luciana participando com a gente, ao Tiago, curtindo a sintonia, ao Luiz Marcelo, muito obrigado pela participação de vocês, a querida Hélia, então, ao Ricardo, a querida Keila, muito obrigado pela audiência de todos vocês. Um alô muito especial também à querida Lila, ao grande Williams, à querida Ana Cláudia, ao Alisson, ao grande Ian, muito obrigado pela participação de vocês. Curtindo a sintonia em Três Corações, ao seu José Braz e toda a sua família. Também a todos de Alar Mendes, em especial novamente à querida professora Beatriz, ao grande professor Evandro, curtindo a sintonia. Ao grande Júlio César, a esposa Elisandra, ao filho Felipe. Muito obrigado pela participação de vocês. Chegando, Joana, no Sábado Romântico.

Tá aí a linda balada da Joana, gravação ao vivo, tô fazendo falta para vocês ouvintes, vocês apaixonados, em especial querida Zilda na Vila Mendes e toda a sua família. Agora chegando pro Devair, Adriane e toda a sua família, o sucesso de Richard Marx com Hazard na 102,3.

Thaíses e Posse interpretando a música dos Beatles, a versão do Amor Vem Pra Cada Um. Essa foi pro grande Adilson, Reis Mesquita, toda a sua família. Também pra querido ouvinte Ione Souza, no interior da Bahia, e Itabuna. Ao Adilson da Rádio Mantiqueira. E pro Matheus, no bairro de Fátima, e toda a sua família, curtindo a sintonia. Agora chegando, Tracy Chapman no Sábado Romântico.

0: É o Sábado Romântico, trazendo para vocês ouvintes, vocês internautas, o melhor da música romântica nacional, internacional, até meia-noite, com a produção e apresentação do professor Fred. Ouvimos nessa segunda sequência, precisamente às 23 horas e 3 minutos desta noite de 1º de agosto de 2026, Joana com Tô Fazendo Falta, seguido de Richard Marx com Hazard, O Amor Vem Pra Cada Um com ZZ Posse, Tracy Chapman com Baby Can I Hold You, Nikita com Elton John. Essa foi pra você, paizão, curtindo a sintonia. Também pra querida professora Lúcia Bellomi, em Cambará, no estado do Paraná, participando com a gente. Forte abraço a você, querida Lúcia. Muito obrigado pela sintonia e audiência. E fechando essa sequência, I'll Never Love This Way Again, com Johnny Warwick. Essa foi também para a querida professora Fátima Vale, em Santa Rita, no Sapucaí, curtindo a sintonia. A querida professora Sandra Ferreira, no Bom Pastor, muito obrigado pela sintonia e audiência, querida Sandra. Também as queridas, né, ouvintes da SRE Varginha, em especial querida Rita, querida Marisete, também a querida Mônica, muito obrigado pela audiência de vocês, participando sempre com a gente. Um alô especial também, querida Mara, o Maguinho, a todos os ouvintes, a todos os internautas. Zume, muito obrigado pela participação. São exatamente 23 horas e 4 minutinhos. A gente vai pro intervalo. Daqui a pouquinho a gente volta com mais música na 102,3. Você ouvinte, você internauta, não sai da sintonia.
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2: Após o recesso escolar, os alunos da Rede Municipal de Ensino de Varginha retornam às aulas na segunda-feira, dia 3 de agosto, para o início do segundo semestre. Durante as férias, a Secretaria Municipal de Educação aproveitou o período sem estudantes e realizou obras, reformas, manutenção e limpeza de pequenos reparos em diversas unidades escolares, o que vão garantir mais segurança e conforto para os alunos e também profissionais. Segundo a Secretaria de Educação, além de proporcionar descanso para os estudantes e educadores, o recesso também foi um período de preparação para receber os alunos com ambientes mais organizados e prontos para mais uma etapa de aprendizado. Ronaldo Trombini, repórter Melodia.
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E já voltamos rapidinho do intervalo, vocês ouvintes, internautas, curtindo a música de Dick Astley ao fundo, a música Cry for Help, que é o carro-chefe do Sábado Romântico, que já estamos há 22 anos no ar. Curta um pedacinho da música de Dick Astley, Cry for Help. Participando com a gente, em especial em três pontas, a querida ouvinte Andréia, o grande primo motoboy Daniel, meu muito obrigado pela participação de vocês, muito obrigado pela audiência no programa. Também a toda a família do grande Kleber, curtindo a sintonia no centro, na Avenida Rio Branco. Valeu, grande Kleber, pela participação e pela sugestão da dica aqui das músicas do Sábado Romântico. Então, meu muito obrigado pela audiência de você e a toda a sua família. Participando com a gente também, em especial no Jardim Sion, a querida Cecília, o Maurício, o Marcelo, a querida Camila, muito obrigado pela participação de vocês. Novamente a querida Celina, curtindo sempre a sintonia, ao seu José Braz, em Três Corações, participando com a gente, ao Ademir, Sabiá, muito obrigado pela audiência. Novamente em Itabuna, no interior da Bahia, querido ouvinte Ione Souza, muito obrigado pela participação de vocês. Ao grande Matheus, no bairro Nossa Senhora de Fátima, sempre ligadinho na nossa programação. Muito obrigado pela participação de vocês. Um alô especial também, novamente, a todos do Jardim Corsete. A querida Eveline participando com a gente. A todos do Parque Rinaldi, em especial a Adriana, ao grande Devair, casal apaixonado. A querida Aline, o Alisson participando com a gente. Ao Francisco, a querida Juliana. Também um alô especial ao grande Carlos Fernando, a querida Jaque, sempre ligadinhos na sintonia. Muito obrigado pela participação de vocês. A querida Nils, ao grande Gil Nogueira, a querida Juliana, ao grande Fabiano Tibé, participando sempre com a gente. Ao grande Francisco de Carvalho, a querida Andréia e os seus filhos queridos, grande Francisco, ao Bruno, a Franciele. Muito obrigado pela participação de todos vocês. Um alô especial também à querida Tia Renê, curtindo a sintonia, à querida Lígia, à querida Lúcia, ao Júnior, também ao Felipe, Elisa, ao Matheus, à querida Luísa, ao grande Gustavo, ao Dalto, à Anne, a toda a sua família, Tia Renê. Muito obrigado pela audiência. Um alô muito especial também à minha querida família Manso, participando com a gente, ao querido tio Carlos, o Henrique, o Lucas, a Páscoa, à querida Ana Rita, a Cíntia, o Eduardo, a querida Luciana, a querida tia Maurília, a querida tia Mara, a querida tia Tereza, a querida tia Ivana, ao tio Zé Maria, a querida tia Nemília, a Juliana, ao Júlio, ao Yuri, a toda a minha querida família Manso, meu muito obrigado pela participação. E vamos com mais música na 102,3, essa vai para todos do bairro Novo Horizonte, querida Silvia, o grande Paulo, a querida Roseli Vilela, ao Júnior, também ao Dr. Luiz Gustavo Vilela, ao Marcelo, à querida Dani participando com a gente, à querida Karina, Maricel, Mocicinho, à querida Neuza, também ao Caio, Leonardo, Ayrton, Venturato curtindo a sintonia, à querida Cleusa, chegando Bonnie Tyler e Karen Tune, Sábado Romântico.

tá aí a banda Brad no Sábado Romântico, que foi pra Neide, ao Luiz Maritan, casal apaixonado, curtindo a sintonia. Também a Patrícia, o Luiz Maritan Filho, a querida Laís. Agora chegando, Tonight no Sábado Romântico.

tá aí a linda balada dos irmãos Richard e Karen Carpenter, Superstar, que foi especial para a querida Priscila Teixeira, ao grande Christian Teixeira e ao seu filho João Lúcio, grande Christian, curtindo a sintonia do Sábado Romântico. E muito obrigado pela audiência de vocês. Agora chegando, para todos os fãs da banda Europe, essa vai para o Kleber, toda a sua família, também a Adriana, o Devaer e toda a sua família, Carrie no Sábado Romântico.

É isso aí, você curtindo o Sábado Romântico pela Rádio Educativa Melodia FM 102,3 MHz, o seu programa de todas as noites de sábado. E com a produção e apresentação do professor Fred, ouvimos nessa sequência Turn Around com Bonnie Tyler, a saudosa Bonnie Tyler e Karine Anton, cantora francesa. Essa foi para todos apaixonados, curtindo a sintonia. A querida Cláudia, a querida Vandinha, ao grande Zezé, a querida Tina, a Nete, o Sérgio, meus afilhados na Travessa Madrid participando com a gente. A querida Giovana, o grande Júnior, também a Fabiana. Muito obrigado pela audiência de vocês. Depois a banda Brad com Everything I Own. Essa foi para a querida Maura, para o José Luiz, a todos da Rua Brasília, curtindo a sintonia. Ao Luiz Maritã, a querida professora Neide, esse casal apaixonado que eu admiro muito. Também ao Luiz Maritã Filho, a querida Patrícia, a querida Laís, muito obrigado pela audiência de vocês. Na sequência nós ouvimos ainda Tonight com Meu Amor, Monday Monday com The Mamas e The Papas. Essa foi para a querida Lúcia Rezende, curtindo a sintonia em São Gonçalo, Sapucaí, com o seu filho Robert. Muito obrigado pela participação de vocês. E fechando essa sequência, Superstars com os irmãos Richard e Karen Carpenter, que foi para a querida Priscila Teixeira, ao grande Christian Teixeira, ao filho João Luz, participando com a gente. E Carrie com Europe. Essa foi atendendo a pedidos da querida Adriana, ao grande Devair, aos filhos queridos, o Francisco, a Aline, o Alisson, a querida Juliana, e também o grande Kleber, curtindo a sintonia com seus familiares aí na Avenida Rio Branco. Forte abraço, grande Kleber, muito obrigado pela sintonia e audiência de todos vocês. E vamos com mais música na 102,3. Essa vai atendendo a pedidos da querida Rosângela Conde, também a Vanilda, ao Pedro, ao Júlio, à querida Letícia, ao Dr. Ricardo Ribeiro Caselato, Dona Nancy, seu Hélio, a Isabela, ao Lorenzo, a Daniela, também ao grande amigo Décio Fonseca, ao grande Daniel, à querida Cíntia, à querida Carolina. Chegando, música italiana no Sábado Romântico. Essa vai também para o casal apaixonado, fã da música italiana, na Francisco Navarra, à querida Keila, ao grande Ricardo. E também ao grande Diego Moreira e toda a sua família e seus familiares. Yes, e Dori Quasi, Noi Due Per Sempre, no Sábado Romântico.

É isso aí, você curtindo o Sábado Romântico pela Rádio Educativa Melody FM 102,3 MHz, a frequência que deixa o seu coração batendo mais forte. E com a produção e apresentação

interpretação do professor Fred. Ouvimos nessa sequência, precisamente às 23 horas e 51 minutos desta noite maravilhosa de 1º de agosto de 2026, Yes, I Dori Grazi, a música Noi Due Per Sempre, a música italiana. Essa foi para o seu José Brás, curtindo a sintonia em Três Corações, toda a sua família. Também a querida Zilda na Vila Mendes, que é fã das músicas italianas. Forte abraço a você, querida Zilda. Também a Melissa, o Nestor, o Rafael. Um especial também a sua filha Giovana, ao seu neto Miguel participando com a gente, querida Zilda. Muito obrigado pela audiência de vocês. Essa foi também para o Bruno Petequeiro, curtindo a sintonia. A querida sua irmã Marcela também, a querida Maria Clara, ao Felipe, a querida Ana Carolina, ao grande Luciano Juquinha, muito obrigado pela audiência de vocês, a querida tia Sônia participando com a gente, a Lívia, o Marco Antônio, muito obrigado pela participação de vocês, a toda a sua família, grande Bruno, meu muito obrigado pela audiência. E fechando essa sequência, nós ouvimos música francesa no Sábado Romântico, Gilbert Bécaud com L'Importance de la Rose. Essa foi para você, paizão, para a querida irmã Cláudia em Vassouras, também para o ouvinte Zé Luiz, curtindo a sintonia na Rua Brasília. Ele aqui é fã incondicional das músicas francesas. Na sequência, Gessé com Porto Solidão. Essa foi para a família do grande Saulo de Tarso, professor Saulo, curtindo a sintonia com a sua esposa Camila, casal apaixonado, e também ao neto Juan participando com a gente. É toda a equipe também, né, da família Saulo Contabilidade lá, Silvia participando com a gente. Meu muito obrigado pela audiência de vocês, grande Saulo. E fechando a sequência, Barbra Streisand com Hadaway. Essa foi para a família do grande Adilson Reis Mesquita. Forte abraço a você, grande Adilson. Sua esposa Vera, curtindo a sintonia. Também aos filhos queridos, ao Ângelo, ao Leandro, ao Tiago. Também as princesinhas Carol, Laura, ao grande Davi, ao grande Miguel. Suas queridas irmãs Adalgisa, Silvana, Ângela, Flávia, participando com a gente. Também as queridas noras, a Grazi e a Letícia. A toda a sua família, grande Adilson, um meu muito obrigado pela audiência. Chegou o momento da tradução simultânea desta noite de 1º de agosto de 2026, chegando a todos os ouvintes, a todos apaixonados, também para a querida Rosângela Conde, toda a sua família, curtindo a sintonia, a querida Sueli, ao grande César Conde, participando com a gente, também ao Júlio César, a esposa Elisandra, ao filho Felipe, também a Luiz, o Carlos, no Santa Luiz, ao grande Evandro e a querida Beatriz, casal apaixonado, os professores que eu admiro muito. E a vocês, ouvintes, internautas, você que está comemorando aniversário nesta noite de 1º de agosto de 2026, chegando, tradução simultânea da música de Mr. Mister, Broken Wings, e Professor Fred traduzindo ao vivo aqui nos estúdios da Rádio Melodia FM.

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Tá aí a tradução simultânea da música da banda Mr. Mister, Broken Wings, feito ao vivo aqui nos estúdios da Rádio Melodia FM, nesta noite de 1º de agosto de 2026, para vocês ouvintes, para vocês apaixonados. Valeu, paizão, pela tradução do texto da língua inglesa para a língua portuguesa. Beijão para você, beijão para as minhas queridas irmãs Monique, Louise e Helene. Beijão para as minhas queridas sobrinhas Gisela, Isabela e Giovana. Beijão para meu querido sobrinho Dylan. Forte abraço também aos queridos cunhados, o Alex Roberto Robson, a toda a minha família. Meu muito obrigado pela audiência. A vocês ouvintes, vocês internautas, meu muito obrigado pelas participações, inúmeros telefonemas, e-mails, mensagens de WhatsApp. Muito obrigado pelo carinho com o programa do Sábado Romântico. E faço convite. Próximo sábado, dia 8 de agosto de 2026, tem uma super programação do Sábado Romântico, todo especial, dedicado ao Dia dos Pais. Forte abraço a vocês, ouvintes, vocês internautas. E até o próximo sábado, se Deus quiser.

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1: 0:02.
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2: Uma hora e 56 minutos.
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1: 3:56.
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2: Quatro horas e 55 minutos.
3: 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O rapaz era casado, a mulher deu de implicar. 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E o rapaz, coração duro, com o velhinho foi falar. 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

No dia do nascimento de uma menina, o pai, na verdade, não sentiu grande alegria, porque a decepção que ele sentia parecia ser maior que o grande conhecimento em ter uma filha. Ah, eu queria um filho, lamentava ele. Em poucos meses, ele se deixou cativar pelo sereno sorriso da linda filha e pela infinita inocência de seu olhar fixo e penetrante. Foi então que ele começou a amá-la com loucura. Seu rostinho, seu sorriso não se apartavam mais dele. Ele fazia planos sobre planos. Tudo seria para sua filhinha. Numa tarde, estavam reunidos em família quando sua filha perguntou: Papai, quando eu completar 15 anos, qual será o meu presente? Ele respondeu: Meu amor, você tem apenas 7 aninhos. Não lhe parece que falta muito tempo para esta data? Ela lhe respondeu: Bem, papai, você sempre diz que o tempo passa voando, ainda que eu nunca o haja visto por aqui. Ela já tinha 14 anos e ocupava toda a alegria da casa, especialmente o coração de seu pai. Num domingo, passeando, ela tropeçou e seu pai de imediato a segurou para que não caísse. Sentados, viu como ela foi, perdendo a consciência. Seu pai a levou imediatamente para o hospital. Ali permaneceu por mais de 10 dias e foi então que informaram que ela padecia de uma grave enfermidade que afetava seriamente seu coração. Os dias foram passando, seu pai renunciou ao trabalho para se dedicar a ela. Todavia, sua mãe decidiu trabalhar, pois não suportava vê-la sofrendo tanto. Numa manhã, ainda na cama, a filha perguntou a seu pai: Pai, os médicos te disseram que eu vou morrer? Não, meu amor, não vais morrer. Deus, que é tão grande, não permitiria que eu perca o que eu mais tenho amado nesse mundo. Quando a gente morre e vai para algum lugar, papai, pode ver lá de cima a sua família? Sabe se um dia podem voltar? Bem, filha, na verdade ninguém nunca voltou de lá e contou algo sobre isso. Porém, se eu morrer, não te deixarei só. Onde eu estiver, buscarei uma maneira de me comunicar com você. Em última instância, utilizarei o vento para te ver. O vento? E como você faria, papai? Não tenho a menor ideia, minha filha. Só sei que se algum dia eu morrer, sentirá que estou com você. Quando um suave vento roçar teu rosto, ou uma brisa fresca beijar tua face. Nesse mesmo dia, à tarde, fomos informados pelos médicos que nossa filha necessitava de um transplante de coração, pois do contrário, ela só teria mais alguns dias de vida. Um coração. Onde conseguir um coração? Um coração. Onde, Deus? Onde, meu Deus? Nesse mesmo mês, ela completaria 15 anos. E foi numa sexta-feira à tarde, quando conseguiram doador. Foi operada e tudo saiu bem. Ela permaneceu no hospital por 6 dias. Em nenhuma vez seu pai foi visitá-la. Todavia, os médicos lhe deram alta e ela foi para sua casa. Ao chegar em casa com ansiedade, ela gritou: Papai, papai, onde tu estás? Sua mãe saiu do quarto com os olhos molhados de lágrimas e disse: Aqui está uma carta que seu pai deixou para você. Filhinha do meu coração, no momento em que ler minha carta, já deverás ter 15 anos e um coração forte batendo em teu peito. Esta foi a promessa que me fizeram os médicos que te operaram. Não podes imaginar nem remotamente quanto lamento não estar ao seu lado. Quando soube que morrerias, decidi dar-te a resposta da pergunta que me fizestes quando tinha 7 aninhos, a qual no momento eu não pude responder. Decidi dar-te o presente mais bonito que ninguém jamais faria por minha filha. Te dou de presente minha vida inteira, sem nenhuma condição, para que faças com ela o que queiras. Viva, filha! Te amo com todo o meu coração. Foi quando ela chorou todo dia e toda noite. No dia seguinte, foi ao cemitério e sentou-se ao lado do túmulo
de seu pai. Chorou tanto como ninguém poderia chorar e sussurrou: "Papai, agora posso compreender o quanto me amavas. Eu também te amava, ainda que nunca tenha dito. Agora compreendo a importância de dizer te amo, te amo, te amo. E quero te pedir perdão por haver guardado o silêncio tantas vezes." E nesse instante, as copas das árvores balançavam suavemente. Caíram algumas folhas e florzinhas, e uma suave brisa roçou a face da menina, que olhou para o céu, tentou enxugar as lágrimas do seu rosto, mas se levantou, deu um sorriso, sentiu o beijo de seu pai, e daquele dia em diante, saiu pelo mundo afora, para pedir a você que diga às pessoas: eu te amo, para que você que está chorando nesse momento, para que você que esteja emocionado, para que você que esteja me ouvindo, também possa dizer e abrir o seu coração. Diga ao mundo que você o ama. Diga à sua família, diga à sua esposa, a seu filho, a sua filha, diga a seus irmãos, a seu pai, a sua mãe, diga a seus amigos, diga dentro do seu coração, aos seus inimigos: eu também te amo. Diga a Deus, diga a Nossa Senhora, diga a vida: eu também te amo.

0: 5:52.
1: Vamos consagrar-nos a Nossa Senhora, que se consagra à Virgem e aos santos, está se consagrando a Jesus, porque Nossa Senhora e os santos são apenas participação dessa vida infinita que brotou na eternidade. Ó Maria Santíssima, que em vossa imagem milagrosa de Aparecida espalhais inúmeros benefícios sobre o Brasil, eu, embora indigno de pertencer ao número dos vossos servos, mas desejando participar dos benefícios da vossa misericórdia, prostrado a vossos pés, consagro-vos o entendimento para que sempre pense no amor que mereceis. Consagro-vos a língua para que sempre vos louve e propague a vossa devoção. Consagro-vos o coração para que depois de Deus vos ame sobre todas as coisas. Recebei-nos, ó Rainha incomparável, no ditoso número dos vossos servos. Acolhei-nos debaixo da vossa proteção. Socorrei-nos em nossas necessidades espirituais e temporais, e sobretudo na hora da nossa morte. Abençoai-nos, ó Mãe Celestial, e com vossa poderosa intercessão, fortalecei-nos em nossa fraqueza, a fim de que, servindo-vos fielmente nesta vida, possamos louvar-vos, amar-vos e render-vos graças no céu, por toda a eternidade, assim seja. A bênção. Pela intercessão de Nossa Senhora Aparecida, Rainha e Padroeira do Brasil, a bênção de Deus Todo-Poderoso, Pai, Filho e Espírito Santo, desça sobre vós e permaneça sempre. Amém.

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2: Seis horas.

0: 6:13.
1: Conheço um velho ditado de muitos anos atrás. Diz que um pai trata 10 filhos. 10 filhos não tratam pai. 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

0: 6:20.
1: É isso aí, Cláudio César e Diego. Aqui quem fala é o Juliano César. Parabéns por essa linda homenagem aos pais.

0: mais. Família Sertaneja.
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8: 6:52.
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10: Pequenas coisas. Não espere que o Criador envie as respostas de seus questionamentos escritos em letras de forma. Os ensinamentos vêm a todo momento e das formas mais variadas. Mas para aprender, é necessário estar atento a tudo à sua volta, observar as pessoas, ouvir as crianças, conversar com os mais experientes, contemplar a natureza. Em tudo, podemos observar a existência de Deus e seus ensinamentos. Se você observar uma formiga, obterá ensinamentos. Se observar uma montanha, obterá ensinamentos. É necessário colocar em prática o que se aprende. Se observou a paciência, coloque em prática. Se observou a união, coloque em prática. Se observou o amor, coloque em prática. Podemos aprender todos os dias, mas é muito importante colocar em prática o aprendizado. De que vale um vasto conhecimento se não é utilizado? É necessário ver o exemplo que os grandes mestres deixaram e segui-los. Ler, buscar conhecimento e elevar-se na condição humana. Ou seja, aplicar os conhecimentos recebidos. Já sabe que perdoar é necessário? Perdoe. Já sabe que ser feliz é melhor que ter razão? Seja feliz. Comece a sua autocorreção através do que você aprendeu. Pare de esperar o tempo passar para fazer o que você já sabe que é importante. Perceba que Deus está torcendo por você. Escolhas. Medite sobre as suas escolhas. Aceite, agradeça, perdoe-se, perdoe. 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

0: Glória a Deus por isso. Mais um gole. Muito bom dia, meus amados ouvintes e irmãos. Que a paz do Senhor Jesus esteja com todos vocês. Bom dia, Varginha. Bom dia, Sul de Minas. Bom dia, Brasil. Bom dia, mundo. Bom dia, meu Deus. Bom dia, vida. Bom dia, fé. Bom dia, família. Manhã mais gostosa sempre será aqui na Top do Sul de Minas, hein? 102,3, com o nosso programa Musical Gospel.
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0: É, Jesus e o meu café. Vai ficar tudo bem, meu amado.
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0: É preparado para ganhar aquele momento de paz no seu coração nas manhãs de domingo? Então se prepare, hein? Hoje, Musical Gospel, só com louvores abençoados que irão adentrar o seu lar, meu amado.
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0: Ah, ainda que a vida lhe cause dor, não abandone o seu sorriso, pois ela é a marca da superação e o caminho para o recomeço. Lembre-se, o nosso coração pode fazer planos, mas a resposta certa vem de Deus. Cadê aquele cafezinho gostoso, hein? Já preparou aquele cafezinho, meu irmão? É, bênção de Deus aí na sua vida, hein? O Senhor adentrando o seu lar agora nesse momento. Pede ao Senhor que guarde. Porque sabe por quê? Porque você está comigo, Mariana Manacá. Eu estarei com você até as 9 horas, trazendo o melhor do mundo gospel. Louvores que marcaram a sua vida e edificam a sua alma. Uma palavra de fé e conforto para o seu dia a dia.
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0: Senhor maravilhoso Deus, como é bom novamente estar aqui, Senhor, nas manhãs de domingo, preparado por Ti, Senhor. Sou grato por tudo que tenho e sou, Senhor. Que o Senhor possa nos guardar nesse novo dia que amanhece. Guarda, Pai, a minha família, meus amigos, nossos ouvintes, e nos dê, Senhor, um dia e uma semana cheio da Tua presença. E que possamos sempre engrandecer o teu santo nome. Amém?
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0: É isso, meu amado. Quer participar comigo? 3690-2743, hein? Manda seu nome e me fala de onde você tá ouvindo a nossa programação. Bora acalmar o nosso coração, então, nesta manhã de domingo? Então, prepare-se. O melhor do mundo gospel vai adentrar o seu lar agora, meu amado. Vamos começar com eles, hein? É, esse aqui não pode faltar. Esse é o melhor. Esse é o que o Mariano mais gosta. Voz da Verdade, pra você, meu amigo, meu amado. Bora comigo.
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0: Não espere ter tempo para aproveitar a vida. Você já tem a vida, então aproveite o tempo, meu amado. 7:03, hein? A cada canção, uma mensagem de Deus para você.

Amém. 7h09. Tá aí começando a nossa programação aqui do Musical Gospel com eles em Voz da Verdade, debaixo das suas asas. Que louvor abençoado, hein, meus amados? Isso aí, quer participar comigo? 3690-2743, hein? Manda aquela mensagem do seu dia e fale o seu nome, de onde você tá participando, o bairro que você mora, tá bom, meu amado? Tem um recadinho de Deus para você? Você tem sido luz para alguém sem perceber? Filho ou filha? Uma palavra sua, um sorriso, um gesto simples pode mudar completamente o dia de alguém. Continue sendo assim. Eu uso pessoas disponíveis e de bom coração para fazer os meus milagres cotidianos. Amém, meu amado? Domingo também é oportunidade de cura interior. Deus trabalha em silêncio dentro de áreas que ninguém vê, restaurando emoções, fortalecendo pensamentos e trazendo paz para o coração cansado. Pai amado, visita meu interior nesta manhã e cura aquilo que ainda dói em silêncio. Que eu encontre descanso na tua presença e esperança suficiente para começar mais uma semana, mais um dia, com coragem, fé renovada. Amém, meu Senhor? É isso aí, meus amados. Deixa eu ver quem tá comigo aqui. Ah, Ana Lúcia Matheus já tá mandando aqui. Ô, Ana Lúcia Matheus, vou mandar para você, viu? Elias Gomes, Adelino dos Santos, Quando Deus Quer Operar. Vou mandar para você aí. Um abraço carinhoso para todos os nossos ouvintes aí, né? Do sítio Boa Vista, aí na cidade de Eloy Mendes, viu? Obrigado pelo seu carinho. Vou mandar sim, viu? Jesus também ama você. Deus abençoe. Abraço especial também ao Adelino, lá Jardim Andere. O Adelino também disse que não perde uma programação aqui do Musical Gospel, meus amados. É isso aí, Rádio Melodia, a única que toca gospel nas manhãs de domingo. Cada louvor, uma mensagem de Deus pra você, meu amado. Bora na sequência abençoada? Tá vindo quem? Ah, tá vindo aí Davi Sasser. Tua graça me basta. Bora comigo, 7h11. Você coladinho comigo, na melhor 102,3 Rádio Melodia, hein? Bora comigo.

0: 7 horas e 18 minutos. Tá aí, Davi Sasser. Tua graça me basta, Senhor. Graça de Deus na vida de vocês, meu amado irmão. Olha, o Senhor tem um recadinho pra você, hein? Quando a saudade de quem partiu apertar o coração, chore sem culpa. A dor do luto é amor que não tem para onde ir. Eu cuido de quem você ama e cuido de você também. Nenhum amor verdadeiro se perde para sempre. Amém, meu amado? Você que está lutado aí, inclusive quero mandar um abraço especial à família do tio Afonso Marquezine, né? Essa semana tivemos a perda do tiozinho, uma pessoa muito querida, uma pessoa que me ajudou muito quando eu era ainda moleque, né? 15 anos ali. Ele me deu a oportunidade de trabalhar numa fábrica de vassoura. Então agradeço muito a Deus por essa oportunidade e que Deus, né, deu o conforto a toda a família, né? A família muito abençoada do tio Afonso Marquezine. Um abraço a todos, os primos também, por parte de mãe, né? Que Deus continue abençoando vocês. A perda realmente é complicado. Que Deus, né, o abrace o tiozinho lá com todo carinho lá em cima. Que é uma pessoa que muito abençoada e uma pessoa muito alegre nessa vida, né? Deus conforte toda a família. Tio Afonso Marquezine.
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0: É isso aí, meus amados, deixa eu ver quem tá participando aqui comigo já pelo WhatsApp. Bora comigo, vamos lá. Vamos lá, vamos lá. A Ana Lúcia Matheus já mandei, vamos mandar o louvor dela aqui. É, vamos lá. Ah, o seu Campo Claro tá comigo aqui, o seu Campo Claro. Um abraço ao senhor, viu? Deus abençoe, sempre está aqui na nossa programação. Quando se rega um sonho com fé, Deus abençoe a colheita. Bom dia. Tenha um excelente domingo maravilhoso, abençoado. Mariana Manacá, Deus abençoe você, família, todos nós. Amém. Bom dia. Um abraço pro senhor também, viu, seu Campo Clara? Obrigado pelo seu carinho, sempre conosco aqui nas manhãs e também durante a programação aqui da Rádio Melodia. Bênção de Deus. Quem está comigo também é o meu querido pastor Marcelo de Oliveira. Bom dia, Mariano. Deus abençoe. Se der tempo, Micael do Carmo Música, se cuida de mim. Valeu, força, foco e fé sempre. Opa, daqui a pouquinho, nosso pastorzão, pastor Marcelo de Oliveira, estará conosco, trazendo uma palavra abençoada para você. Já deixa aquele copo com água. Esse pastor é abençoado, hein, gente? Bênção de Deus, viu? Obrigado, pastor. Vou colocar assim, viu? Quem está comigo aqui, vamos lá. Meus amados, se puderem colocar o nome, tá aqui. Paz do Senhor, irmão, confirmando a audiência Mafra. Deus abençoe sempre. Irmão, gostaria de ouvir Wagner Santos, Fidelidade. Opa, vamos colocar para você, que é o nosso querido irmão Rubens Rodrigues. É isso aí. A Mafra aqui, Varginha, mesmo, Rubens? É isso mesmo? Um abraço, porque teu telefone é de fora aqui, né, irmão? Mas Deus abençoe. Obrigado sempre pelo seu carinho. Todas as manhãs de domingo aqui comigo, hein? Obrigado, viu, Rubens? Abraço, meu irmão. Um abraço especial à minha querida irmã Creuza, ligadinho também, que as bênçãos de Deus nunca faltem sobre a sua vida, sobre sua casa e sobre a sua família. Deus te cuida, Deus te ampare, Deus te proteja, Deus te abençoe. Bom dia para você também, minha querida irmã. Deus abençoe você sempre, viu? Outro que está comigo, bom dia, Mariano, a paz do Senhor Jesus. Para hoje, renove as energias e bora para a vida. Temos muito a contemplar nesse dia que Deus nos proporcionou. Novamente, paz e bem e um ótimo dia para você, que é ele, meu querido amigo Marquinhos, da Pastelaria Venturato. 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Benção de Deus vocês e o casal abençoado, viu? Um abraço também ao meu grande amigo Ricardinho, boleiraço aqui da cidade de Varginha. Ricardinho, esse aqui sabia fazer gol, Ricardinho. Deus abençoe você, tivemos a oportunidade de estar junto aí, meu irmão. Grande abraço, viu? Obrigado pelo seu carinho. Daqui a pouquinho, mais participação aqui dos nossos ouvintes. Obrigado, meus amados. Tá na sequência abençoada, tá vendo aí Daniel e Samuel. Davi, pra você, meu amado. Não, deixa eu trazer aqui, deixa eu ver se eu consigo aqui o louvor que a minha irmã me pediu. Deixa eu ver aqui, vamos lá. Deixa eu ver aqui, bora comigo, vamos lá. Tá Elias Gomes, quando Deus quer operar.

0: Amém. Que louvor abençoado, hein? Que louvor abençoado, meus amados. Quando Deus quer operar, é Elias Gomes. Para nosso querido ouvinte, a Ana Lúcia Matheus, da querida cidade de Eloy Mendes. Bênção de Deus.
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0: Glorifique sempre o nome dele e ele te abençoará, meu amado.
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0: 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Toda nova semana traz consigo a oportunidade de recomeçar com mais sabedoria. Não permita que os erros passados definam sua caminhada atual. Deus continua oferecendo novas chances para quem decide permanecer firme e seguir em frente com fé. Senhor, entrego a Ti tudo aquilo que pesa o meu coração nesse início de semana. Que minha mente permaneça em paz e a minha fé continue fortalecida diante dos desafios. Dai-me equilíbrio, discernimento e serenidade para viver este dia segundo a Tua vontade. Amém? É isso aí, meu amado. Bora com Deus, sempre. É isso aí, vamos na sequência, mais que abençoada. Tá vindo então Daniel e Samuel. Davi, bora comigo. Musical gospel, aqui você encontra a presença de Deus em cada canção. Bora comigo! Um abraço especial, Adelino, mandando aquele abração pro nosso querido amigo Barretão e a Edna. Adelino, obrigado pelo seu carinho, meu irmão.

7h31, tá aí eles, Daniel e Samuel. Davi, pra você, ligadinho aqui nas manhãs de domingo, hein? Que benção ter você aqui, meu amado. Ah, deixa... ah, tá aqui, tá mandando aqui pra nós aqui, o nosso irmão, o Rubens, tá falando aqui que a Mafra fica na divisa com o Paraná. Que benção, viu? Vou mandar pra você daqui a pouquinho, Wagner, fidelidade, viu, irmão? Benção de Deus ter você aqui. É isso aí, meus amados, que bacana. Um abraço especial ao meu grande amigo Luiz e a Lúcia na cidade de Pouso Alegre, sempre acompanha a nossa programação aqui, viu? Que bacana, que bom ter amigos nossos, irmãos nossos pelo Brasil que acompanham a nossa programação. E a Mafra fica no Paraná. Tá aí o Rubens, sempre ligadinho aqui nas manhãs do domingo. Que benção, muito bom. Deus abençoe você. Agora eu quero trazer o pedido dessa fera aqui. Esse aqui eu não posso deixar de atender, né? Meu querido pastor Marcelo de Oliveira tá mandando aqui pra gente trazer Micael do Carmo, o céu cuida de mim. Então tá aí, pastor Marcelo de Oliveira, pro senhor, a esposa e os filhos, né? Com muito carinho aqui de Mariana Manacá. Bora comigo, meus amados!

0: Bênção de Deus, que louvor abençoado aí, nosso querido pastor Marcelo de Oliveira, com ele, Micael do Carmo, o céu cuida de mim. Que louvor, hein, pastor? Que bênção. O que me sustenta é a sua graça e a tua palavra me alimenta. Que louvor lindo, viu? Bênção de Deus. Com certeza, nunca vamos desistir, porque temos um Deus muito maior que a gente acredita que seja, meu amado.
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0: É isso aí, meus amados. Bora com Deus. 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
0: que hoje você tenha motivos para sorrir, gratidão para lembrar a fé, para acreditar que o melhor ainda virá. Se você acordou esperando por uma resposta que ainda não chegou, não transforme a demora em motivo para perder a esperança. Deus nunca trabalha contra o tempo, ele trabalha no tempo perfeito. Enquanto você continua caminhando, muita coisa está sendo preparada em silêncio. Há bênçãos que só fazem sentido quando chegam na hora certa. É a palavra de hoje para você, meu amado. Um novo olhar. A vida raramente muda de uma vez, mas o coração pode mudar em um instante. E quando isso acontece, até os mesmos caminhos parecem difíceis, diferentes. Talvez Deus não queira transformar primeiro as circunstâncias ao seu redor, mas a forma como você as enxerga. Alguns milagres começam exatamente assim. Bom dia! Bora a sequência mais que abençoada. Ah, deixa eu atender o nosso irmão Rubens lá da Mafra. Ele pediu para mim, Wagner Roberto Fidelidade. Então para você, meu irmão, obrigado pelo seu carinho. Bora comigo!
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0: Não espere ter tempo para aproveitar a vida. Você já tem a vida, então aproveite o tempo, meu amado. Bom dia! Aí, Wagner Roberto, Fidelidade, 7 horas e 38 minutos, hein?

Amém. 7 horas e 42 minutos. É você ligadinho aqui comigo, meu amado. Bênção de Deus, hein? Ah, você já leu a sua Bíblia hoje? Não? Sim? Parabéns, hein? Não? Vai lá, tira uns minutinhos. Vai lá, leia a Bíblia e enriqueça espiritualmente. Lendo a Bíblia, você desfruta de seus ensinamentos e tem a resposta para tudo que você necessita e estará espiritualmente bem melhor. Amém, meu amado? É musical gospel, aqui acalma o coração. Você ouve aqui a música que toca a sua alma. Senhor, iniciamos este novo mês confiando que o melhor lugar para a nossa família é a Tua presença. Abençoa o nosso lar, fortalece nossa união e ensina-nos a enfrentar cada desafio com amor e sabedoria. Que nunca nos falte fé para seguir, esperança para recomeçar e gratidão para reconhecer o Teu cuidado em cada detalhe. Amém? Senhor. Deixa eu dar uma passadinha aqui pelo WhatsApp, deixa eu ver quem está comigo aqui. Bom dia com o Espírito Santo, que nessa manhã o Espírito Santo de Deus renove nossas forças e derrame sobre nós uma chuva de bênçãos. Abençoado domingo, que a minha querida amiga ouvinte, a Marília, o seu esposo Edgar e seu filho Noilton, ligadinho aqui conosco. Ô, Marília, bênção. Se possível, meu irmão, toca para mim,

Mariano, quero ouvir, se você puder. É, se você puder, fica com Deus. Amém. Qual que é o louvor, irmã Iodete? Qualquer coisa, manda para mim, viu? Mas eu vou mandar um louvor abençoado para vocês aí, tá? Deus abençoe, obrigado. Um abraço carinhoso aí também ao Celso e a sua irmã Sueli, lá da Fazenda Santa Rita. Bênção. Um abraço especial de Mariano Manacá, todo esse povo dessa querida Fazenda Santa Rita. Bênção de Deus, Iodete. Quem está comigo também, abençoado Domingo Mariano, que a paz do Senhor esteja com você e a família Melodia. Manda um louvor para mim, Deus te abençoe, grande abraço. Que a Vânia Martins, lá do Jardim Bangoville, Varginha, Deus é um coração puro e renova dentro de mim um espírito inabalável. Salmos capítulo 51, versículo 10. Tá aí a Vânia, um abraço para você, Vânia. Eu sou o caminho, a verdade e a vida, ninguém vem ao Pai senão por mim. Se vós me conheceis a mim, também conhecereis a meu Pai, e já desde agora o conheceis e tende visto. Amém? Que louvor abençoado. Depois eu mando... Deixa eu acabar de ler. Então, vamos lá. Jesus Cristo é o Filho de Deus, veio ao mundo para nos salvar e sempre nos trouxe muitos ensinamentos quanto a Deus Pai. Jesus é digno de todo amor, todo louvor e toda adoração. Ao conhecer o Filho, estaremos conhecendo ao Pai. Ele nos ensina que não precisamos nos preocupar, mas somente crer que tudo que o Senhor prometeu, Ele irá cumprir no momento adequado. Jamais se esqueça dos ensinamentos de Jesus e ame ao próximo como a você mesmo. Amém? Obrigado, Vânia, pela mensagem, viu? Deus abençoe você, toda a sua família. É isso, meus amados. Vamos na sequência mais que abençoada. São 7 horas e 46 minutos. Vou trazer o louvor da nossa querida ouvinte, a Marília, lá de Monsenhor Paulo, hein? Luiz de Carvalho, foi na cruz. Para vocês ligadinhos. Já vou dedicar também a Iodete e também a Vânia aí do Bangoville. Bora comigo? Um grande abraço também ao meu querido pastor, lá o pastor Silvio, da cidade de Eloy Mendes.

0: isso aí, meus amados. 7h50. Ah, um abraço especial, o Artuzão, ligadinho aqui comigo. Que bênção, hein, Artuzão? Bênção de Deus pra você. Quem tá comigo aqui também, vamos lá. É a nossa aqui. Bom dia, Mariano. Paz do Senhor para você e sua família. Ótimo dia. Deus abençoe. A dona Zélia lá do Imaculada. O sangue de Jesus tem poder. Amém, dona Zélia. É verdade. Deus abençoe a senhora, viu? Obrigado pelo seu carinho. Quem está comigo também? Bom dia, Mariano. Que a paz de Jesus esteja com você e sua família. Gostaria de ouvir o louvor Anderson Freire Raridade. Ofereço para minha irmã Luciene, no bairro de Fátima, que é a nossa querida ouvinte Vera Reis. Ô, Vera Reis, vou mandar para você. Obrigado pelo seu carinho sempre. Também bom dia, Mariano. Obrigado, meu Deus, por acordar mais um dia para ouvir os louvores e palavra. Essa programação são bênçãos puras. Um feliz e abençoado domingo para você e sua família, que é a nossa querida ouvinte, a Ione Souza, lá da Bahia. Ione, obrigado pelo seu carinho, minha irmã. Deus abençoe, viu? Bênção de Deus ter você aqui também todas as manhãs de domingo. Bora comigo então, meus amados. Vamos na sequência mais que abençoada. Tá vindo aí Wesley Moraes, filho de Davi. Bora.
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0: Quando o desânimo bater a sua porta, deixe-o entrar. 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

0: Amém. 7:56. É daqui a pouquinho com o nosso querido pastor Marcelo de Oliveira. Aquela bênção de Deus. E o Arthurzão tá mandando um abraço especial aqui. Arthurzão, um abraço para você também. A esposa Cristina, ligadinha aqui nas manhãs comigo aqui da Melodia. Bênção de Deus. Outro que está comigo aqui, vamos lá, deixa eu ver quem. A Paula Renata. A Paula Renata? Parece que é o Maurinho Landscape, né, Maurinho? Maurinho Landscape tá comigo aqui. Parabéns para toda. Como é que é? Bom dia, é o meu grande amigo, é o Maurinho Landscape mesmo, pela foto aqui. Ei, Maurinho, um abraço para você, meu irmão. Bênção de Deus ter você aqui ouvindo a nossa programação, hein? Quem está comigo também, o meu grande amigo Paulo Santos, graça e paz de Cristo, abençoado irmão Mariano. A Manacá aqui é o Paulo Santos, da Ecoprint, é a melhor gráfica aqui da cidade de Varginha, Ecoprint, viu, meus amados? Rápida e copiadora, muito bom iniciar o dia tomando café com Jesus. Deus abençoe, um abraço para você, Paulo Santos, que tem uma palavra abençoada também na rádio Imensidão Gospel, viu, meus amados? Esse também é escolhido de Deus. Um abraço, meu irmão. Obrigado por tudo que você faz. A nossa rádio Imensidão Gospel e também o nosso querido pastor Marcelo de Oliveira. Um abraço também ao meu grande amigo Adilson Simões, ligadinho aqui nas bênçãos do Senhor nesta manhã de domingo. Bora na sequência mais que abençoada? Vou trazer então Eurice Diniz, Madrugada, para você ligadinho.
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7: 8:04.
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Amém! 8 horas e 5 minutos! Você ligadinho aqui na melhor em Rádio Melodia, a única que vai longe só pra ficar pertinho de você e a única que toca gospel nas manhãs de domingo. É, meus amados, é agora aquele momento marcante aqui da nossa manhã, com ele, nosso querido pastor Marcel de Oliveira. Hoje, uma bela palavra pra você. Feche seus olhos e sinta o que tem Deus pra falar com você nesta manhã de domingo, através da mensagem trago pelo nosso querido pastor Marcel de Oliveira. Fala comigo, meu querido pastor. Bora comigo.

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0: Bom dia, ouvintes da Melodia FM. Bom dia, Mariano. Bom dia para todos. Bom domingo para vocês. Estamos chegando aqui com o momento da palavra, momento da oração aqui no programa Musical Gospel. Que Deus abençoe você, Mariano, todos os seus ouvintes. Então é momento de nos conectarmos com Deus e também participarmos da oração da fé, onde cremos que Deus poderá realizar milagres. Muito bem, Mariano, bom dia mais uma vez, vamos para a palavra de Deus. Desde já o nosso abraço, seu amigo de sempre, pastor Marcelo Oliveira, sempre com todo mundo, todos os domingos aqui no Musical Gospel. Vamos à palavra de Deus.
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0: Hoje nós temos uma palavra e a gente vai falar sobre o tempo. Eu quero falar do tempo. O tempo que eu quero estar falando não é o nosso tempo. Quero falar do tempo de Deus. Você sabia que o nosso tempo é diferente do tempo de Deus? E muitas pessoas, às vezes, não aguentam o processo do tempo, porque há um grande momento de espera para algumas questões da nossa vida. E a gente precisa ter paciência. E tem muita gente que perde a paciência e não aguenta esperar. O que que a palavra de Deus fala sobre o tempo? Olha só, o livro de Eclesiastes, o capítulo de número 3, fala sobre o tempo determinado por Deus, tempo para tudo. Olha só, Eclesiastes capítulo 3, tudo tem o seu tempo determinado, e há tempo para todo o propósito debaixo do céu. Há tempo de nascer e tempo de morrer, tempo de plantar e tempo de arrancar o que se plantou, tempo de matar, tempo de curar, tempo de derrubar e tempo de edificar. Ou seja, a palavra ela é tão forte porque ela fala que há um tempo para tudo. Há um tempo determinado para todo o propósito debaixo dos céus. Ou seja, tudo tem um propósito. O problema é que às vezes a gente não entende qual é o propósito de Deus dentro daquele processo que a gente está atravessando. Muitas vezes o problema vem, a luta vem, e a gente entra no questionamento: Deus, por quê? Só que com Deus não tem porquê. Com Deus é trabalhar, porque Deus ele enxerga aquilo que eu não enxergo. Deus ele vê aquilo que eu não vejo. Você está vendo o momento em si, o que você está vivendo no momento. Você está vendo ali agora, passando por aquele processo naquele momento. Só que Deus está vendo lá na frente. E em meio a esse processo que a gente enfrenta, às vezes até doloroso, há um trabalhar de Deus. Dentro do tempo, do ciclo da vontade de Deus. Para você entender melhor, a palavra de Deus ela é bem clara. Lá no livro de João, no capítulo de número 11, quando Jesus ressuscita Lázaro. Só que tem algo interessante na palavra. A palavra aqui em João 11 diz que Jesus era como um irmão e ele tratava Lázaro como um grande irmão dele. Tinha uma grande consideração por Lázaro e pela família. Só que quando Lázaro ele morre, se você prestar atenção no detalhe, os mensageiros são enviados até Jesus para avisar que Lázaro havia morrido, certo? Só que quando Jesus ele recebe a informação que Lázaro havia morrido, Jesus ele não volta para Betânia no mesmo dia que recebeu a informação. A Bíblia diz que Jesus ele ora Naquele momento ele faz uma oração, ele chora, ele se compadece, ele fica triste, mas porém não retorna para Betânia naquele dia. Ou seja, a Bíblia diz que Jesus ficou mais 4 dias aonde estava. Quer dizer, houve o sepultamento. Naquele momento tudo se passou, as pessoas choraram naquele momento de sepultamento, enterro e tudo mais. E Jesus ali, onde estava, 4 dias. Jesus foi retornar para Betânia depois de 4 dias. Mas o que Jesus queria mostrar para mim e para você, em meio ao processo doloroso, aquela dor que ninguém vê, aquela dor que ninguém enxerga? Jesus queria mostrar que Deus está no controle de todas as situações. E para tudo ser resolvido, há um tempo, por mais que seja doloroso o processo. A gente usa essa mensagem de Lázaro como exemplo porque está dentro do ciclo, do tempo, e a palavra tem a ver com o tempo. Um processo doloroso. Algo que Jesus trouxe uma pessoa à vida, mas tudo no tempo dele, não no nosso tempo. É isso que eu quero que você entenda. Às vezes você está passando por algumas questões na sua vida e você está se perguntando: Deus, por quê? Ó, tem um tempo para Deus resolver isso. Tem a hora para Deus resolver isso. Deus, ele não vai chegar nem adiantado nem atrasado. Ele vai chegar na hora certa. É onde entra a dúvida dentro do coração de muita gente. As pessoas começam a dizer: cadê Deus? Onde está Deus? Disseram isso. Onde está Jesus? Cadê Jesus quando Lázaro falece? Para onde ele foi? Por que ele não veio? Deus estava preparando aquelas pessoas para algo muito maior dentro do centro da sua vontade, por mais doloroso que era o processo. Algo extraordinário e algo muito melhor iria acontecer. Às vezes nós não entendemos por que perdemos. Às vezes não entendemos por que choramos. Às vezes não entendemos por que a porta se fecha naquele momento. Mas lá na frente a gente vai entender por que a porta se abriu novamente. A gente vai entender por que as coisas foram restituídas novamente lá na frente. Porque tudo tem um tempo, tudo é um processo. O próprio Jesus, ele disse na sua palavra: o que faço não entendes agora, só depois. Ou seja, para tudo há um propósito debaixo do céu, por mais que seja doloroso e dolorosa a situação que enfrentamos. Nós temos que ter a certeza de uma coisa: que Deus está sempre trabalhando e fazendo algo por nós. Então você que está me ouvindo, aguente só mais um pouquinho, porque esse processo vai passar. E para tudo há um tempo. A glória da segunda casa com certeza será maior do que a primeira, porque Jesus, quando chega em Betânia, Marta já duvida, dizendo: Senhor, já é de 4 dias. Jesus olha para ela e diz: mulher, se ainda hoje, se tu creres, tu verás a glória de Deus. Então eu nunca posso deixar que a dúvida entre dentro do meu coração. Eu sempre tenho que acreditar que Deus pode fazer. Eu sempre tenho que acreditar que Deus pode mudar, por mais doloroso que seja o processo que eu estou enfrentando. Então, se você crer, se você acreditar, se você confiar e respeitar o tempo de Deus, a glória da segunda casa será maior do que a primeira. E ainda hoje, tu vai ver a glória de Deus para a sua vida. Então, recebe essa palavra em nome de Jesus. Vamos orar, vamos falar com Deus. Maravilhoso Deus eterno, Pai, nesse momento, Senhor Jesus, eu entro diante da tua presença em oração. Meu Deus, nesse instante eu quero apresentar todas as pessoas que estão ouvindo este programa, todas as pessoas que estão participando deste programa agora, que estão conectadas conosco. Deus amado, vai entrando em cada vida. Vai, meu Deus, abrindo os caminhos, as portas que estão fechadas. Essa pessoa, meu Deus, que está triste, com o coração ferido, com o coração machucado, eu profetizo alegria, eu profetizo paz, eu profetizo esperança dentro desse coração. Senhor, em nome de Jesus, visita esses hospitais. Aonde houver um enfermo, que a cura aconteça, que o milagre aconteça. Pai, em nome de Jesus Cristo, como sacerdote espiritual, quero consagrar esta água. Quero consagrar, meu Deus, essa peça de roupa, essa carteira de trabalho, essa fotografia, esse documento de causa na justiça. Eu acredito, meu Pai, que a partir do momento que essa pessoa beber da água, o milagre vai acontecer. Porque esta água está sendo transformada em um santo remédio. Eu profetizo, meu Deus, todas as sortes de bênçãos sobre todas as vidas nesse instante. Em nome de Jesus. Amém. E graças a Deus. Que você diga amém, que você diga graças a Deus, que você beba da água e receba a vida. Em nome de Jesus.

Muito bem, Mariano. Vou encerrando a minha participação de hoje aqui no Musical Gospel. Desde já, o meu abraço, seu amigo de sempre, pastor Marcelo Oliveira. E eu desejo muita bênção, muita paz, muita alegria durante todo esse domingo para todos os ouvintes que estão ouvindo essa programação. Mariano, que Deus abençoe. Até domingo que vem, se Deus assim permitir. Aquele abraço, meu amigo. Fique com Deus. Tchau, tchau. Força e fé.

Amém. 8 horas e 19 minutos. Que palavra abençoada e cortante aos nossos corações nesta manhã de domingo, hein? Tá aí pastor Marcelo de Oliveira trazendo esta bênção, esta palavra, essa oração que conforta todo o nosso coração. Obrigado, pastor Marcelo de Oliveira. Hoje tem programa no Louvores Eternos na Imensidão Gospel, hein, pastor? Bênção de Deus das 12 às 14 horas. Vai lá, acessa lá Imensidão Gospel pelo aplicativo Radiosnet. Você tem esse pastorzão aí todos os dias no café da manhã espiritual. Esse pastor que traz muitas bênçãos para nós. Obrigado, pastor, pelo seu carinho. Tá aí hoje, a palavra veio em Eclesiastes capítulo 3, o tempo. Deus está no controle de tudo, meu amado. Tudo leva um tempinho. No tempo de Deus, ele vai chegar na hora certa. Deus estará ao seu lado, no momento certo. No processo de Deus, tudo tem um propósito. E Deus sempre estará trabalhando por você. Tudo vai passar. Tudo vai passar, só confiar no tempo de Deus. É isso, meus amados? É isso aí, tudo no tempo de Deus. Não espera ter tempo para aproveitar a vida. Você já tem a vida, então aproveite o tempo. Que palavra abençoada, pastor Marcelo. Bênção de Deus. Eu vou trazer uma música da Débora Rangel que fala em Eclesiastes capítulo 3, pastor Marcelo Oliveira. Bora comigo então? Vamos lá, vamos ouvir esse louvor lindo? Bora!

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1: Amém. Que louvor abençoado, tá aí Débora Rangel. É, falando em Eclesiastes, capítulo 3, do nosso querido pastor Marcelo de Oliveira. Bênção de Deus, hein? Somente confie e creia. Deus, tudo está no tempo dele. É um tempo novo, um tempo de vitória, meu amado. É isso aí. Bênção de Deus. Bora a sequência mais que abençoada, então? Vamos comigo? Vamos, deixa eu ver quem tá vindo. Ah, tá vindo aí Anderson Freire, raridade, para nossa querida ouvinte, a Vera Reis, e também a sua querida irmã, Luciene Barra de Fátima. Bora comigo. Eu vou dedicar também a Vânia lá no Bangovire. Bênção de Deus também, o Arthurzão. O meu grande amigo Luiz e a Lúcia na cidade de Pouso Alegre.

Amém. 8 horas e 31 minutos. Louvores abençoados para você nesta manhã gostosa de domingo. Ah, quero mandar um abraço especial ao Max, lá do Recanto Sabor de Minas. Ô, Max, obrigado, meu irmão. Bênção de Deus, viu? Sempre que você estiver ouvindo aí, só mandar aquele oi. Melhor comida da cidade de Varginha, no Recanto Sabor de Minas, com ele, Max. Também o irmão aqui fica em dois endereços, lá no Santa Luísa e também aqui pertinho aqui do... pertinho ali do atrás do... Se não me falha a memória, atrás da escola Afonso Penas, né? Na Vila Pinto, Arnaldo Barbosa, se não me falha a memória. Muito boa comida, Recanto Sabor de Minas. Obrigado, meu amigo Max. Bênção de Deus na sua vida sempre. Deixa eu ver quem tá comigo aqui. Bora comigo, vamos lá. Ah, tá aqui comigo. Bom dia, Mariano. A paz do Senhor Jesus Cristo. Para você acordar escutando a voz da verdade, é só... ouro de bênçãos. Manda uma paz para minha querida pastora Vânia, na quadrangular de Lavras, que é o nosso querido amigo irmão Christian. Christian, obrigado pelo seu carinho, tá sempre aqui ouvindo a programação da Rádio Melodia, hein? Tá mandando aqui: a fé em Deus é a força que nos mantém de pé perante as adversidades da vida. Bom dia, um abraço para você, Christian, bênção de Deus ter você aqui sempre. Outra que está comigo aqui, vamos lá. Olá, Mariano, bom dia, tudo bem com você? Tenha um domingo maravilhoso. Paz, sua família, fica com Deus. Que é a nossa querida ouvinte, a Gleice, lá na Princesa do Sul. Obrigado, Gleice. Outra que está comigo aqui, a Marília já mandou aqui a mensagem. Daqui a pouquinho vou trazer para vocês, meus amados. Ô, Vânia, que bacana, que bênção, hein, Vânia? Tá vendo? Deus falando com você aí, raridade para você, linda. Deus abençoe sua vida, viu? Obrigado por estar aqui sempre, todas as manhãs, ouvindo a nossa programação. A Vânia lá do Bangoviri. Quem está comigo também? Ah, meu grande amigo Odair, arquiteto. É o Odair, bênção. Obrigado por você estar aqui também, meu irmão. Uma semana cheia de bênçãos na sua vida. Odair, que mora ali, é amigo nosso de infância ali, Vila Mendes, Boleiro, hein, Odair? Obrigado, viu, pelo seu carinho, meu irmão. Outro que está aqui. Bom dia, Mariano. Aqui é o Bruno das Coliadros. Isso mesmo? Todo domingo na escuta desse programa maravilhoso. Ô, Bruno, um abraço para você, meu irmão. Bênção de Deus, Agro Brasil. É o Brunão lá ouvindo a nossa programação. Que bênção, hein? Fica lá na Nico Vidal Varginha. Tá aí a Agro Brasil Oficina. Obrigado, meu irmão, por estar aqui dando essa moral para nós, viu? Fico muito feliz. Um abraço para você. É isso aí, meus amados. Vamos na sequência mais que abençoada? Então vamos trazer na sequência abençoada. Vem Kleber Lucas. É tempo para você, meu amado. Fazer.

O relógio não para e a vida passa rápido. Aproveite seu tempo com o que ele te faz feliz e com quem você ama, enquanto ainda há tempo. Obrigado, Vera Reis!

Não desista dos seus sonhos, pois és um guerreiro com tantas lutas e superação que não é justo olhar para trás agora. Seja insuperável e inigualável para os olhos de quem não está do teu lado. Desvie de obstáculos, intensificando sua determinação. Seja um guerreiro corajoso, seja um guerreiro valoroso. E quando você se vê sem saída, acredite nas esperanças que rodeiam suas certezas. O impossível está a um passo da nossa superação. A partir do momento que nós superamos algo, o impossível se realiza. Bom dia, meu amado! Ah, deixa eu trazer aqui a mensagem da nossa querida ouvinte Amarília com a palavra de Deus. Vamos lá. A palavra do Senhor afirma que a humanidade caminha para o fim. Sim, mas ainda não chegou então. É tempo de levantar, é tempo de restaurar identidades, é tempo de reposicionarmos. E quando Deus reposiciona, não é para alimentar o nosso ego, é para servirmos aos seus propósitos e alcançarmos outras vidas. A palavra no 2 Coríntios capítulo 5, versículo 17 nos fala: E assim, se alguém está em Cristo, isso significa que é uma nova criação. As coisas velhas já passaram, tudo é novo. Amados, o que parece ser o fim pode ser um recomeço. Bom dia, tá aí a Marília mandando aquele recado, aquela palavra abençoada para nós. Quero mandar uma paz especial à Irineia, lá do bairro de Fátima, ligadinho. Um abraço para você, viu, Irineia? Abençoado domingo para você também, com carinho de sempre. Deus abençoe sempre a sua vida. Obrigado sempre. Deixa eu ver quem está comigo também. Ah, Silvana, lá do Centenário. Ô, Silvana, obrigado. Vou mandar para você então, viu? Marcos Antônio, Metamorfose, viu? Essa música é linda. Então, já vou trazer aqui. Deixa eu ver a sequência aqui e já vou trazer para você. Então, vamos atender esse pedido aqui da nossa querida ouvinte, a Silvana. Bora comigo.

0: existirá? Existe. Quando ele ordena, tudo se estabelece. A dor que você está passando não é o fim, mas o começo da virada que ele preparou. Se você acredita que ele pode mudar tudo, não seja mesquinho com um amém. Amém, meus amados? Bora comigo? Bênção de Deus na sua vida. Na sequência mais que abençoada, Delino Marçal guarda... Ah, não! Perdão, vamos trazer o nosso querido pastor Marcelo de Oliveira aqui com a música que toca a você nesta manhã de domingo. Bora comigo?
1: 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Deus abençoe sua vida. Estamos chegando com o nosso quadro A Música que Toca Você. Apresentação, pastor Marcelo Oliveira com você nesse momento. Desde já agradecendo a todos que nos ouvem através das emissoras que recebem o nosso quadro A Música Toca Você. Você que está recebendo também através dos compartilhamentos, viu? Que Deus abençoe sua vida. Hoje a música será com Micael do Carmo, O Céu Cuida de Mim. Esse sucesso que você vai ouvir aqui no quadro A Música que Toca Você. Vamos ouvir então, Micael do Carmo, O Céu Cuida de Mim.

A música que toca você com Micael do Carmo, O Céu Cuida de Mim. E aí, você gostou da música? Sucesso bonito pra você, com certeza. Fala aos nossos corações. Que Deus abençoe sua vida, obrigado por nos ouvir, por nos acompanhar. A apresentação desse quadro foi minha, pastor Marcelo Oliveira, com você, agradecendo todas as emissoras e todo o pessoal que recebe o nosso quadro, A Música que Toca Você, através de compartilhamentos, viu, gente? Deus abençoe sua vida. Até o nosso próximo encontro, se Deus assim permitir. Abraço do pastor Marcelo Oliveira. Por si fé. Tchau.

0: Amém. 8 horas e 51 minutos. Tá aí ele, hein? É que a música que toca você. Um quadro também do nosso querido pastor Marcelo de Oliveira. Benção de Deus. Tô mandando aqui. Tem um ouvinte aqui participando comigo. Acho que é Darcy. Esse mesmo, Darcy? Obrigado pela mensagem, viu? Deus abençoe sempre. É isso aí, meus amados. Não espere ter tempo para aproveitar a vida. Você já tem a vida, então aproveite o tempo. Bora comigo! 8 horas e 52 minutos. É, já estamos chegando aí no finalzinho da nossa programação, hein? Como passa o tempo aqui, meus amados? Meu Deus do céu, muito rápido, né? Então é isso aí. Não seja a sua maior pressão. Não seja a pessoa que mais te exige. Não seja a pessoa que mais te frustra. Você precisa notar que está fazendo tudo o que pode para o momento. Para se cobrar de modo demasiado. Para de se cobrar de modo demasiado. Comece a valorizar todo o esforço que você coloca no que faz. Amém? É isso aí, bora!
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0: Tá aí ele, Delino Marçal.

0: 8 horas 55 minutos. É isso aí, meus amados. É o nosso tempo está indo embora. Quero agradecer a participação e sintonia de todos vocês, meus amados, ouvintes e irmãos de Varginha, toda a região do Brasil, e convidá-los para as próximas edições do nosso programa Musical Gospel, que vai ao ar todo domingão, ainda às 7 às 9 da manhã. Você tem encontro marcado aqui comigo, Mariano Manacá. É uma paz especial, minha querida esposa. Fez 22 aninhos essa semana, né, minha querida esposa? Deus abençoe sempre a sua vida. Obrigado pelo carinho que você tem com a minha família, com você. Que Deus possa te iluminar sempre, te abençoar sempre, te dando sempre paz, porque você é minha esposa querida. Amo te muito! A minha filha Larissa, meu filho Thierry, aos amigos daqui da Melodia, o diretor da Rádio Tibé, superintendente da Fundação Marquinhos Benfica, e a ele, meu grande parceiro Roberto Carlos, meu muito obrigado por tudo!
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0: Ah, obrigado também ao meu querido pastor Marcelo de Oliveira, hein?
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0: Aqui a música gospel toca a sua alma, meu amado. É, já pegou a sua Bíblia hoje? Sim, parabéns. Não, vai lá, tira um pedacinho da Bíblia. Leia o pedacinho da Bíblia todos os dias. A Bíblia é como um espelho, ela mostra com clareza quais são os nossos pontos fracos e limitações. E não é só isso, ela nos ajuda a fazer as mudanças necessárias para desenvolvermos qualidades que contribuem para a paz e a união, como a bondade, a paciência, o autodomínio e o amor. A Bíblia diz que o amor é o perfeito vínculo de união. Melodia, a rádio que leva a presença de Deus até você. É, Vera Reis, hoje tem o Cruzeirão. Bênção de Deus, hein? É isso, meus amados. Uma paz especial. A minha sogra, a minha sogrinha Hilda, meu sogro Francisco também. Hoje está lá no Recanto Tamanacá, hein? Daqui a pouquinho a nossa família é reunida com a graça de Deus. E também esperando todos vocês para comer aquele feijãozinho da minha sogra, viu? Maravilhoso. É isso aí, meus amados, 8 horas e 57 minutos. Vamos terminar com esse louvor abençoado, hein? Paulo César Baruque, Senhor do Tempo.

Deus transforma, Deus cura, Deus salva. A paz do Senhor Jesus Cristo para todos os nossos ouvintes e irmãos. Saúde, graça e paz. Que a sua semana seja abundantemente abençoada. Que o Senhor esteja à frente de todas as suas decisões. E que o amor de Deus faça parte do seu dia a dia. Feliz semana na presença do Senhor. E até o próximo domingo com mais um programa Musical Gospel. Se assim o mestre permitir comigo, Mariano Manacá. Valeu, obrigado. Ninguém morre enquanto permanece vivo dentro da gente. O tempo é a única moeda que você nunca recupera. Bom dia, fui, obrigado. Gratidão, Senhor meu Deus.

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3: 9:04.

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4: 10 horas.

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3: 11 horas.

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2: 13 horas e 4

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1: 14 horas e 4.

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5: 18 horas.

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0: Boa noite.
1: Boa noite.
0: Sejam todos bem-vindos a esta santa celebração, 18º domingo do tempo comum. Estamos iniciando o mês de agosto e com isso o mês vocacional. E nesse primeiro final de semana do mês de agosto, nós celebramos a vocação aos ministérios ordenados. Por isso, nós rezamos pelos padres, bispos e diáconos. Iniciemos a nossa celebração em nome do Pai, do Filho e do Espírito Santo.
1: Amém.
0: A graça de nosso Senhor Jesus Cristo, o amor do Pai e a comunhão do Espírito Santo esteja convosco.
1: Bendito seja Deus que nos reuniu no amor de Cristo.
0: No início desta celebração eucarística, peçamos a conversão do nosso coração para celebrarmos dignamente estes sagrados mistérios. Cantemos pedindo perdão.

Oremos. Assisti, Senhor, os vossos fiéis e cumulai com vossa inesgotável bondade aqueles que vos imploram e se gloriam de vos ter como Criador e Guia, restaurando para eles a vossa criação e conservando-a renovada. Por nosso Senhor Jesus Cristo, vosso Filho que é Deus, e convosco vive e reina na unidade do Espírito Santo, por todos os séculos dos séculos.

deles, perigo e espada. Em tudo isso, somos mais que vencedores, graças a Deus.

0: O Senhor esteja convosco.
1: Ele está no meio de nós.
0: Proclamação do Evangelho de Jesus Cristo segundo Mateus. Naquele tempo, quando soube da morte de João Batista, Jesus partiu e foi de barco para um lugar deserto e afastado. Mas quando as multidões souberam disso, saíram das cidades e o seguiram a pé. Ao sair do barco, Jesus viu uma grande multidão, encheu-se de compaixão por eles e curou os que estavam doentes. Ao entardecer, os discípulos aproximaram-se de Jesus e disseram: "Este lugar é deserto e a hora já está adiantada. Despede as multidões, para que possam ir aos povoados comprar comida." Jesus, porém, lhes disse: "Eles não precisam ir embora. Dai-lhes vós mesmos de comer." Os discípulos responderam: "Só temos aqui 5 pães e 2 peixes. Jesus disse: "Trazei-os aqui." Jesus mandou que as multidões se sentassem na grama. Então pegou os 5 pães e os 2 peixes, ergueu os olhos para o céu e pronunciou a bênção. Em seguida partiu os pães e os deu aos discípulos. Os discípulos os distribuíram às multidões. Todos comeram e ficaram satisfeitos. E dos pedaços que sobraram, recolheram ainda 12 cestos cheios. E os que haviam comido eram mais ou menos 5.000 homens, sem contar mulheres e crianças. Palavra da salvação.
1: Glória a vós, Senhor.
0: Caros ouvintes da Rádio Melodia, querido povo de Deus, estamos diante de um milagre humanamente inexplicável, que é a multiplicação dos pães. Jesus se compadece da multidão que o seguia e, aproveitando-se do que eles tinham ali, 5 pães e 2 peixes, mandou que o povo se sentasse. E tomando os pães e os peixes, ergueu os olhos para o céu, abençoou, deu graças e depois fez a distribuição para os discípulos e os discípulos para todo aquele povo que ali estava. Todos comeram à vontade, milhares de homens, mulheres e crianças. E como se não bastasse, ainda sobraram 12 cestos que Jesus pediu que recolhesse para nada se perder. Meus amados, no centro dessa liturgia de hoje está um símbolo muito importante, que é o pão. O pão era, no mundo bíblico, o elemento básico na alimentação de todos os dias. Por isso que Isaías vai dizer para nós na primeira leitura de hoje: por que gastar dinheiro com outra coisa que não o pão? O homem bíblico, ele não podia viver sem pão. Muitas vezes era o único alimento disponível, especialmente para os mais pobres. E esse alimento fundamental para viver era considerado um dom de Deus. Por isso que se pedia constantemente a Deus que desse ao seu povo o pão necessário para a subsistência de cada dia. Ter pão era gozar do favor de Deus. Ter pão era receber a vida de Deus. E vivia-se também naquela expectativa de chegar o tempo em que Deus ofereceria ao seu povo o pão da vida definitiva. Por outro lado também, o pão era para ser partilhado. Partilhar o pão era reunir outras pessoas à mesa familiar. Partilhar o pão com alguém era estabelecer laços íntimos, laços familiares com outras pessoas. E esse milagre que nós acabamos de ouvir no Evangelho de hoje, além de ser uma manifestação da misericórdia divina de Jesus para com aqueles que o buscavam naquele momento, era também a prefiguração da Sagrada Eucaristia. Cristo se faz o pão da vida para os homens. E a Eucaristia é esse encontro, o grande encontro de Deus conosco, com os homens. É o Senhor que se faz alimento, oferece a si próprio para nos transformar e nos fazer cada vez mais parecidos com Ele. Se aquele povo, por um pedaço de pão e de peixe, ficaram tão satisfeitos, imagina nós que recebemos Jesus todos os dias na Eucaristia. Nós temos esse privilégio de assistir em toda a Santa Missa que nós participamos de um milagre muito maior do que aquele que foi a multiplicação dos pães. Nós temos o privilégio de contemplar com os nossos olhos a conversão do pão no próprio corpo de Cristo, que é oferecido sem medida como alimento para todos nós. Por isso que o sacrifício eucarístico é a fonte e o centro de toda a nossa vida cristã, porque na Eucaristia está contido todo o tesouro espiritual da Igreja, que é o próprio Jesus. E todas as vezes que nós nos alimentamos deste pão, que nós nos alimentamos da Eucaristia, nós estamos nos alimentando da verdade, da solidariedade, do amor, de força, e nós nos sentimos cada vez mais unidos a Jesus. Na hóstia que nós vamos receber daqui a pouco, está o Cristo de todos os mistérios da sua redenção. O Cristo de Maria Madalena, o Cristo do filho pródigo, da samaritana, o Cristo que ressuscitou dos mortos. E é interessante que quando nós desejamos expressar o nosso amor por alguém, nós damos para essa pessoa um presente, um objeto, nós demonstramos mais atenção por essa pessoa, prestamos algum favor, mas por mais que nós façamos tudo isso, nós não podemos dar a nós mesmos para essa pessoa. E Jesus, ele nos ama tão profundamente que ele dá a si mesmo para nós, para nos curar, para nos proteger, para nos alimentar. E todas as vezes que nós participamos da comunhão, que nós recebemos a comunhão, é uma fonte de graças para a nossa vida. É um novo impulso para a nossa semana, que às vezes a gente nem nota, mas que nos dá fortaleza para a gente enfrentar as dificuldades do nosso dia a dia. Cristo, ele nos alimenta e a nossa vida, ela é eucaristizada. Por isso que São Paulo vai dizer para nós hoje, na segunda leitura, que nada pode nos separar de Jesus. Porque nós, quando comungamos, nós ficamos tão unidos a Jesus que nem a morte, nem a vida, nem as profundezas, nem os poderes celestiais, nem o presente, nem o futuro, nem a altura, nem a profundeza será capaz de nos separar desse amor de Deus, diz São Paulo para nós. Naquele dia eram 5 pães e 2 peixes que foram ofertados com muito amor e por isso se transformaram num grande milagre realizado por Jesus. E é assim que acontece, na solidariedade do amor, que nós vemos os milagres acontecer na nossa vida. A Eucaristia, ela é dom, ela é partilha, ela é milagre, ela é ação de graças. E para um povo que é um povo eucarístico, nada falta, nunca falta nada. Por isso nós precisamos continuar sempre assim, unidos no amor. Porque quem ama, multiplica. E o pouco com o amor é suficiente para alimentar a todos, como foi também naquele dia em que Jesus repartiu o pão e os peixes para milhares de pessoas. Assim seja. Louvado seja nosso Senhor Jesus Cristo. Um instante de silêncio para meditação pessoal.

0: Irmãos amados, o Senhor da Messe tem compaixão de nós e sempre nos fortalece com o seu alimento. Por isso, supliquemos.
1: Saciado.

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Ó Deus de bondade, que nos dais de comer e beber sempre que necessitamos, ajudai-nos sempre a caminhar em vossa luz e verdade. Por Cristo nosso Senhor.

orar, irmãos e irmãs, para que o sacrifício da igreja nessa pausa restauradora na caminhada rumo ao céu seja aceito por Deus Pai Todo-Poderoso. Nós vos pedimos, Senhor de bondade, santificai estes dons e, aceitando a oblação do sacrifício espiritual, fazei de nós mesmos uma eterna oferenda para vós, por Cristo nosso Senhor.

É justo e nos faz todos ser mais santos, louvar a vós, ó Pai, no mundo inteiro. De dia e de noite, agradecendo com Cristo, vosso Filho, nosso irmão. É Ele o sacerdote verdadeiro que sempre se oferece por nós todos, mandando que se faça a mesma coisa que fez naquela ceia derradeira. Por isso aqui estamos reunidos, louvando e agradecendo com alegria, juntando nossa voz, a voz dos anjos e dos santos todos, para cantar.

Pai, vós que sempre quiseste ficar muito perto de nós, vivendo conosco no Cristo, falando conosco por Ele, mandai o vosso Espírito Santo, a fim de que as nossas ofertas se mudem no corpo e no sangue de nosso Senhor Jesus Cristo. Na noite em que ia ser entregue, ceando com os seus apóstolos, Jesus tomou o pão em suas mãos, olhou para o céu e vos deu graças. Partiu o pão e o entregou a seus discípulos, dizendo: tomai todos e comei. Isto é o meu corpo que será entregue por vós.

Do mesmo modo, no fim da ceia, tomou o cálice em suas mãos, deu-vos graças novamente e o entregou a seus discípulos, dizendo: Tomai todos e bebei. Este é o cálice do meu sangue, o sangue da nova e eterna aliança, que será derramado por vós e por todos para a remissão dos pecados. Fazei isto em memória de mim.

Recordando, ó Pai, neste momento, a paixão de Jesus nosso Senhor, sua ressurreição e ascensão, nós queremos a vós oferecer este pão que alimenta e que dá vida, este vinho que nos salva e dá coragem. E quando recebermos pão e vinho, o corpo e sangue dele oferecidos, o Espírito nos una num só corpo, para sermos um só povo em seu amor. Protegei vossa Igreja, que caminha nas estradas do mundo rumo ao céu, cada dia renovando a esperança de chegar junto a vós, na vossa paz. Dai ao vosso servo, o Papa Leão, ser bem firme na fé, na caridade, e a Walter, que é bispo desta Igreja, muita luz para guiar o vosso povo. Esperamos entrar na vida eterna, com Maria, Mãe de Deus e da Igreja, com São José, os apóstolos, a Beata Inhaxica e todos os que na vida souberam amar Cristo e seus irmãos. Abri as portas da misericórdia aos que chamastes para outra vida. Acolhei-os junto a vós, bem felizes, no reino que para todos preparastes. E a todos nós aqui reunidos, que somos povo santo e pecador, dai-nos a graça de participar do vosso reino, que também é nosso. Por Cristo, com Cristo e em Cristo.

Obedientes à palavra do Salvador e formados por seu divino ensinamento, ousamos dizer: Pai nosso.

0: Livrai-nos de todos os males, ó Pai, e dai-nos hoje a vossa paz. Ajudados pela vossa misericórdia, sejamos sempre livres do pecado e protegidos de todos os perigos, enquanto aguardamos a feliz esperança e a vinda do nosso Salvador, Jesus Cristo. Senhor Jesus Cristo, dissestes aos vossos apóstolos: eu vos deixo a paz, eu vos dou a minha paz. Não olheis os nossos pecados, mas a fé que anima a vossa igreja. Dai-lhe segundo o vosso desejo a paz e a unidade. Vós que sois Deus com o Pai e o Espírito Santo. A paz do Senhor esteja sempre convosco.
1: O amor de Cristo.

adoração, de ação de graças. Adore o Senhor que está presente no seu coração. Esse Deus que nos fortalece, esse Deus que tira do nosso coração toda a angústia, toda a amargura e nos refaz através da sua presença, que nos cura, que nos revigora, que nos transforma. Obrigado, Jesus, por ser esse alimento que traz vida nova ao nosso coração. Obrigado, Jesus, porque és um Deus que nos ama e nos ama de forma tão profunda que deu a si mesmo por cada um de nós. E nesse momento, Jesus, nós te adoramos. Nós rendemos a ti a mais profunda adoração, o mais profundo louvor, a mais profunda gratidão. Porque dentro de nós está a fonte da graça. Por isso, mais uma vez, nós queremos cantar esse refrão, adorando o teu corpo e o teu sangue.

rodeiem a todo momento. Oremos. Acompanhai, Senhor, com vossa constante proteção aqueles que restaurais com os dons do céu, e como não cessais de protegê-los, concedei que se tornem dignos da eterna redenção. Por Cristo nosso Senhor. Podem sentar um instante para os comunicados paroquiais.

0: Podemos ficar em pé. Agradeço a Deus nesta Santa Eucaristia, como em todas as outras que eu celebrei no dia de hoje, por esse dom da vocação sacerdotal. Por isso peço que toda a comunidade reze uma Ave Maria pelos padres aqui da nossa paróquia, de forma especial por mim nesta celebração.
1: Ave Maria, cheia de graça, convosco. Bendita sois vós entre as mulheres, bendito é o fruto do vosso ventre, Jesus. Santa Maria, Mãe de Deus, rogai por nós, pecadores, agora e na hora de nossa morte. Amém.
0: É um mês da gente intensificar as nossas orações pelas vocações. Claro, por todas as vocações, mas precisamos rezar pedindo ao Senhor mais operários para a messe. O SAV está aqui, né, que é o Serviço de Animação Vocacional da nossa paróquia, e eles estão nesse mês de agosto, não só nesse mês, né, mas mais nesse mês de agosto, rezando pelas vocações, né, rezando o terço antes da missa pelas vocações. Peço que você também reze, mas também incentive e motive os seus filhos, não basta apenas rezar, é preciso motivá-los também a querer conhecer a vida religiosa, sacerdotal, incentivá-los a participar dos encontros no seminário, para que quem sabe um dia desperte no coração de cada um deles o desejo e a vocação sacerdotal. Agradeço a presença de todos nesta celebração, do SAV, também do nosso Encontro de Adolescentes, o DMC, e todos aqueles que nos ajudaram, né, Davi? Até você cantou hoje, parabéns. Desejo a todos uma excelente semana, que Deus possa abençoar cada um de vocês. O Senhor esteja convosco.
2: Ele está no meio de nós.
0: Por intercessão de Nossa Senhora do Rosário, desça sobre você, a sua família, também todos aqueles que nos ouvem pela Rádio Melodia, a bênção de Deus Todo-Poderoso, Pai, Filho e Espírito Santo. Glorificai o Senhor com a vossa vida, e de em paz, e que Ele vos acompanhe.
2: Graças.

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